Inspira FM, faz bem ouvir e recordar o clássico que inspirou pessoas no mundo inteiro a colaborar, a melhorar a vida de milhares de pessoas que passavam fome na África nos anos 80. USA for Africa, we are the world. Agora tem Another Level, Be Alone No More.

Inspira FM, faz bem ouvir Paula Cole, I Don't Want To Wait. Agora tem The Police, clássico Don't Stand So Close To Me. Esse é de 1986. Faz bem ouvir.

Inspira FM, faz bem ouvir Stevie Wonder. You are the sunshine of my life. Agora 9h53, eu sou o Jorge Moreno. A gente se fala amanhã, às 5 em ponto no Checklist. Vem aí, na sequência, o Inspira Mais Relax, depois do break comercial. Mas antes, vou te deixar com um feat sensacional. George Michael e Elton John. Pra você, uma excelente noite. Até amanhã.

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0: em Campinas, 6 horas.
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0: Hoje é terça-feira, 15 de setembro de 2026. Muito prazer, eu sou o Ian, que começa agora o Inspira pela Manhã, seu programa de música e notícia para começar o dia muito bem informado. Agora em Campinas, 15 graus. Segundo a Climatempo, a previsão é de céu encoberto com chuvas. A máxima será de 23 graus e a mínima de 15 graus. Vamos aos destaques desta edição. Campinas e região podem ter pancadas de chuva e temporais isolados nesta tarde. STF decide hoje se abre investigação contra Alexandre de Moraes no caso Banco Master. Cesta básica sobe 2,87% em Campinas, puxado pela alta do tomate e do leite. Bom dia.
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0: de chuva e temporais isolados nesta tarde, segundo o Cepagri da Unicamp. A previsão para hoje indica céu predominantemente nublado com algumas aparições de sol entre as nuvens. As temperaturas ficam entre 15 e 23 graus. A partir de amanhã, a frente fria começa a se afastar do estado de São Paulo. A tendência é redução significativa das chuvas em Campinas, com céu parcialmente nublado e períodos de sol entre as nuvens. O frio deve continuar, principalmente nas primeiras horas do dia e durante a noite.
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0: Michael e Paul McCartney na Inspira FM. Faz bem ouvir.
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0: 6h29, a pesquisa Quest, divulgada ontem, aponta Lula do PT na liderança da corrida pela presidência no primeiro turno. O presidente aparece com 36% das intenções de voto, seguido por Flávio Bolsonaro do PL com 31%. Augusto Cury do Avante tem 7%. Em uma simulação de segundo turno, Flávio Bolsonaro aparece numericamente à frente com 42% contra 40% de Lula. O cenário indica empate técnico dentro da margem de erro de 2 pontos percentuais. O levantamento ouviu 2.004 eleitores entre 10 e 13 de setembro e tem nível de confiança de 95%.
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2: Olá, Yankee, bom dia para você e para quem ouve a Inspira. Na manhã desta terça-feira, com destaque do trânsito, chegada a Campinas ali pela Zeferino Vaz, ainda de um modo geral com trânsito bom, mas já com um pouco de trânsito lento na chegada ali ao Tapetão, saída de Barão Geraldo, trecho até a altura do Trevo da Dom Pedro. Depois dali a condição melhora. No caminho para Paulínia, o trânsito vai bem agora. 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
7: Disciplina é a base de qualquer resultado na vida. No trabalho, na família, na nossa rotina. E com o treino, não é diferente. Nosso corpo funciona pelo princípio da adaptação. Quando recebe estímulos frequentes, ele responde ficando mais forte, mais resistente e mais eficiente nos movimentos. No começo, é normal que os exercícios pareçam difíceis e que a evolução não seja tão perceptível, porque o corpo ainda está aprendendo aquele novo estímulo, inclusive no ponto de vista neuromuscular. Mas, com disciplina e constância, o organismo se adapta. Cada treino é uma poupança para o futuro. Você preserva a massa muscular, mobilidade, equilíbrio e independência. Treinar hoje é investir em um envelhecimento com mais saúde e qualidade de vida.
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0: KC and Sunshine Band da Inspira FM faz bem ouvir.
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0: 6h46, o Tribunal Regional Eleitoral de São Paulo alterou locais de votação em Campinas e outras cidades do interior para as eleições deste ano. O primeiro turno será realizado em 4 de outubro. Por isso, a orientação é conferir com antecedência o endereço onde o eleitor deve votar. A consulta pode ser feita pelo autoatendimento eleitoral no site da Justiça Eleitoral ou pelo aplicativo e-título. Basta acessar a opção Onde Votar. O sistema informa endereço, zona e seção eleitoral, além do mapa do local. O TRE São Paulo também atende pelo telefone 148.
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2: De volta com mais informações do trânsito, rodovia Santos Dumont já com lentidão na chegada a Campinas, do quilômetro 75 ao 76, na aproximação ali do Jardim do Trevo, acesso para Anhanguera e para Prestes Maia. Do lado contrário, no caminho para Viracopos em Indaiatuba, a condição de trânsito é boa. 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Daqui a pouco a gente volta com mais informações do trânsito por aqui. 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
1: 7:16, a chuva de ontem provocou 15 ocorrências em Campinas. Segundo a Defesa Civil, foram 4 alagamentos em imóveis, 2 quedas de árvores, 2 quedas de muros e 1 erosão. O maior volume foi de 24,5 milímetros em 12 horas no distrito de Sousas. Como medida preventiva, parques e bosques das regiões

0: regiões norte, noroeste e sul continuam fechados. Também seguem os bloqueios nas ruas General Marcondes Salgado, ao lado do Bosque de Jequitibás, e na pista interna da Avenida Heitor Penteado, no Taquaral. A interdição vale durante o pico da manhã. A Indec orienta os motoristas a acompanharem a sinalização e usarem os desvios.
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0: Tubarão Vermelho na Inspira FM. Por você, faz bem ouvir. 7h37, o Supremo Tribunal Federal decide hoje se abre uma investigação contra o ministro Alexandre de Moraes no caso envolvendo o Banco Master. A sessão começa às 10 horas e será transmitida ao vivo. O presidente da corte, Edson Fachin, será o relator e o primeiro a votar. Depois, os demais ministros vão se manifestar. O julgamento vai analisar as mensagens trocadas entre o empresário Daniel Vorcaro e Moraes. É a primeira vez que o ministro avalia a abertura de investigação contra um dos seus próprios ministros. Ainda não está definido se Moraes participará da votação sobre o caso.
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2: Alô, Yankee, mais do trânsito, agora aqui pela Anhanguera, no caminho de Sumaré para Campinas, entre o quilômetro 110 e o 108, entre o 107 e o 104 na chegada a Dom Pedro e também tem lentidão do 100 ao 99 ali na altura da Dalberto Panzan. Para o interior, lentidão do 95 até o 97 no acesso a Lix da Cunha, depois dali a condição melhora. 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

0: Djavan na Inspira FM faz bem ouvir. 7h59, Tak Chung Hu toma posse como vereador de Campinas amanhã às 18 horas no plenário da Câmara Municipal. Ele é o primeiro suplente da federação PSDB/Cidadania e vai ocupar a cadeira deixada por Vini Oliveira do Cidadania. Vini foi o primeiro vereador de Campinas a ter o mandato cassado após uma comissão processante. A perda do mandato foi aprovada na semana passada por quebra de decoro parlamentar. Tak recebeu 956 votos na eleição municipal de 2024. A vaga é preenchida pela federação conforme a ordem de suplência definida nas eleições proporcionais para vereador.
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2: Mais uma Yankee, Valdemar Pascoal, travada, hein? Desde o início, lá na Marechal Carmona, direto até o Bosque do Jequitibás, passando com lentidão pela General Marcondes Salgado, até o entroncamento com a Moraes Salles. Inclua aí a Quidaban travada também, desde a Lusitana, até encontrar com a Via Expressa Valdemar Pascoal. Do lado contrário, o caminho vai bem. 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
5: Você já comprou algo e depois percebeu que não precisava? Isso acontece com todo mundo. Aquela ida ao shopping que logo depois você se arrepende. Dica muito simples é criar a regra das 24 horas. Antes de pensar em comprar algo que não está no seu planejamento, espere um dia. Muitas vezes a vontade vai passar. Muitas vezes você vai olhar e falar, putz, eu realmente preciso disso? Outra estratégia muito simples é evitar compras quando estiver ansioso ou emocionalmente abalado. Boas decisões financeiras normalmente são tomadas com calma. Comprar menos por impulso significa ter mais dinheiro para aquilo que realmente te importa.
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Tears for Fears na Inspira FM, faz bem ouvir. 8h17, a cesta básica em Campinas subiu 2,87% em agosto e passou a custar R$ 832,99, segundo o Observatório PUC Campinas. O tomate e leite puxaram a alta. O preço do tomate avançou 10% no mês, enquanto o leite ficou 8,67%.

0: 35% mais caro. No acumulado do ano, o leite registra aumento de 40%. O valor da cesta básica compromete 51% do salário mínimo, hoje em R$ 1.621. Para uma família de 4 pessoas, o gasto mensal estimado apenas com alimentação chega a R$ 2.498. O levantamento monitora 13 produtos em 28 supermercados da cidade.
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0: Young na Inspira FM, faz bem ouvir. 8h30, o Centro de Educação Profissional de Campinas, o CEPROCAMP, completou 22 anos ontem e oferece mais de 40 cursos gratuitos para jovens e adultos. A instituição funciona em 11 unidades, entre espaços fixos, móveis, descentralizados e parceiros. Cerca de 80 mil alunos já passaram pela escola desde a inauguração, em 2004. A partir de amanhã, o CEPROCAMP, abre inscrições para 342 vagas em 12 cursos de qualificação profissional. As matrículas são presenciais e exigem documento de identidade e comprovantes de endereço e escolaridade. Campinas também terá 2 novas unidades com entrega prevista para 2027.
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2: E aqui, continua ruim a Santos Dumont na chegada a Campinas, em lentidão dos 75 ao 76, no acesso ali ao Jardim do Trevo e a Prestes Maia também. Do lado contrário, segue bom caminho para Viracopos, em Indaiatuba. 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
8: Hoje, o erro humano é o maior risco de segurança das empresas. Imagine, você trabalha para uma grande corporação que investe múltiplos milhões e, dependendo, por exemplo, bancos, bilhões de reais todos os anos com as mais revolucionárias ferramentas de segurança digital. Quando um atacante decide invadir essa empresa, para ele é muito mais fácil atacar o elo mais fraco, que continua sendo o elo humano. Dentro de uma corporação, nós temos que entender, independente de qual setor nós trabalhamos, nós somos alvos em potencial. Desde a recepcionista de um prédio até o presidente da corporação. Pro atacante, lembre-se, ele precisa de apenas uma porta aberta. Porque uma vez dentro deste prédio digital, não importa por qual porta ele tenha entrado, ele vai conseguir subtrair o que deseja.
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0: 8h43, a Prefeitura de Campinas autorizou a instalação de dois novos parklets em bares da Vila Itapura e também Jardim Leonor. Parklet é uma extensão da calçada instalada no espaço de vagas de estacionamento e pode receber mesas, cadeiras, bancos e floreiras. Um deles será construído no bar Presta Atenção, na rua Barão Geraldo de Resende. O outro ficará no Piraju Botequim, na rua Piraju. Os dois serão 22 metros quadrados. Com as autorizações, Campinas passa a ter 5 parklets. Ainda há 9 pedidos em análise. As novas autorizações podem receber contestações até 4 de outubro.
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0: Robson Ramos.
2: Alô, Yankee, falando agora do caminho do motorista que está na Prestes Maia, com o trânsito apenas carregado, agora deu uma melhorada, mas a João Jorge está toda travada desde o momento que passa ali pela Faria Lima até a chegada ao Terminal Central. Do lado contrário, quem vai no sentido da rodovia Anhanguera agora vai bem. 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

0: John Secada na Inspira FM, faz bem ouvir.
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0: 8h56, a Expo Flora 2026 ganhou uma nova atração em Ulambra, o Moinho Belevém, inspirado na cultura holandesa. A estrutura fica perto da entrada do Shopping das Flores e pode ser atravessada pelos visitantes. O moinho tem cerca de 9,5 metros de altura, 8 lados e 4 pás que se movimentam com o motor. Um túnel passa pela base da construção e permite a circulação do público. O entorno recebeu paisagismo com flores e plantas, além de iluminação para o fim da tarde e à noite. A Expo Flora segue até 27 de setembro, de sexta a domingo, das 9 às 19 horas. A expectativa é receber 280 mil visitantes. 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
2: Alô, Yankee. Falando agora do trânsito pela Barão de Itapura, para quem está indo lá no sentido do Taquaral, saindo já da Alix da Cunha com problemas até a altura da Andrade Neves. Depois tem lentidão entre a Visconde de Toné e a Avenida Brasil. 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
0: Você ouviu no Inspira pela Manhã, Campinas e região podem ter pancadas de chuva e temporais isolados nessa tarde. O STF decide hoje se abre investigação contra Alexandre de Moraes no caso Banco Master. Cesta básica sobe 2,87% em Campinas, puxada pela alta do tomate e do leite. Eu sou o Ian, que a gente volta a se falar amanhã, às 6 da manhã. Você segue com Ana Martins, à tarde tem Márcio Cruz e no final do dia, Jorge Moreno com o Checklist. 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
5: Olá, bom dia. Uma ótima terça-feira para você na sintonia da Inspira FM em 97.7. Hoje, 15 de setembro, até aqui você esteve em ótima companhia com o Yankee. Eu sou a Ana Martins. Seguimos juntos até 1 da tarde. Já tem Harry Styles.

0: Chris Isaak, Wicked Game, os clássicos da música mundial para você na Inspira FM. 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

0: Bee Gees, More Than a Woman, os sucessos da música mundial para você na Inspira FM.
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3: Campinas e região podem ter pancadas de chuva e temporais isolados nesta tarde, segundo o CEPAGRE da Unicamp. A previsão para hoje indica predomínio de céu nublado, com algumas aparições de sol entre as nuvens. A temperatura máxima será de 23 graus. A partir de amanhã, a frente fria começa a se afastar do estado de São Paulo. A tendência é de redução significativa de chuva em Campinas, com céu parcialmente nublado e períodos de sol entre as nuvens. O frio deve continuar principalmente nas primeiras horas do dia e durante a noite. A pesquisa Quaest, divulgada ontem, aponta Lula do PT na liderança da corrida pela presidência no primeiro turno. O presidente aparece com 36% das intenções de voto, seguido por Flávio Bolsonaro do PL com 31%. Augusto Cury do Avante tem 7%. Em uma simulação de segundo turno, Flávio Bolsonaro aparece numericamente à frente com 42% contra 40% de Lula. O cenário indica empate técnico dentro da margem de erro de 2 pontos percentuais. O levantamento ouviu 2.004 eleitores entre 10 e 13 de setembro e tem nível de confiança de 95%. O Supremo Tribunal Federal decide hoje se abre uma investigação contra o ministro Alexandre de Moraes no caso envolvendo o Banco Master. A sessão começa em instantes e será transmitida ao vivo. O presidente da corte, Edson Fachin, será o relator e o primeiro a votar. Depois, os demais ministros vão se manifestar. O julgamento vai analisar mensagens trocadas entre o empresário Daniel Vorcaro e Moraes. É a primeira vez que o STF avalia a abertura de investigação contra um de seus próprios ministros. Luciana Yuri, direto da redação da Inspira FM.
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4: O atraso de um candidato a presidente fez nascer um dos maiores clássicos do rock nacional. Não sai daí, aqui é o Raul Rufo e depois do intervalo eu te conto essa história aqui na Inspira FM.
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2: O atraso de um candidato a presidente fez nascer um dos maiores clássicos do rock nacional. Você tá ouvindo a Inspira FM e essa história quem te conta sou eu, Raul Rufo. Essa música nasceu na Itália em 1966, um protesto contra a Guerra do Vietnã, proibido em várias rádios da Europa. No Brasil, virou versão com Os Incríveis, e um menino de 6 anos chamado Humberto Gessinger se apaixonou pela música e ganhou um violão só para aprender a tocar ela. Corta para 1989. Os engenheiros do Havaí cantavam de graça num comício de Leonel Brizola em Betim, Minas Gerais. E o Brizola resolveu chegar no palco caminhando no meio do povo e não chegava nunca. O repertório da banda tinha acabado e a única música de fora que eles sabiam tocar inteira era aquela que Humberto tinha ouvido com 6 anos. E aí ele puxou de improviso e o público foi à loucura. Depois disso, eles tiveram que gravar. O Brizola perdeu a eleição, mas os engenheiros conquistaram o Brasil com Era um Garoto que, como eu, amava os Beatles e os Rolling Stones, que você ouve agora, aqui na Inspira FM.

O encontro super bem sucedido do Bruno Mars com Anderson Paak é o Silk Sonic. Leave the Door Open na Inspira FM. Pra você, uma ótima manhã. A gente relembra Phil Collins, You'll Be My Heart.

0: Beatle Police, Every Breath You Take, os sucessos que marcaram a época por aqui. Indique a sua música também no 19997699707, sempre ao nosso WhatsApp.
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0: o do Pet Shop Boys, Been Boring, hit dos anos 80, marcando presença na playlist da Inspira FM.
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3: O Tribunal Regional Eleitoral de São Paulo alterou os locais de votação em Campinas e outras cidades do interior para as eleições deste ano. O primeiro turno será realizado em 4 de outubro. Por isso, a orientação é conferir com antecedência o endereço onde o eleitor deverá votar. A consulta pode ser feita pelo autoatendimento eleitoral no site da Justiça Eleitoral ou pelo aplicativo e-título. Basta acessar a opção Onde Votar. O sistema informa endereço, zona e seção eleitoral, além do mapa do local. O TRE São Paulo também atende pelo telefone 148. A chuva de ontem provocou 15 ocorrências em Campinas, segundo a Defesa Civil. Foram 4 alagamentos em imóveis, 2 quedas de árvores, 2 quedas de muros e uma erosão. O maior volume foi de 24,5 milímetros em 12 horas no distrito de Sousas. Como medida preventiva, parques e bosques da região norte, noroeste e sul continuam fechados. Também seguem os bloqueios na Rua General Marcondes Salgado, ao lado do Bosque do Jequitibás e na pista interna da Avenida Heitor Penteado, no Taquaral. As interdições valem durante o pico da manhã. A INDEC orienta os motoristas a acompanhar a sinalização e usar os desvios. Tak Chung Wu toma posse como vereador de Campinas amanhã, às 6 horas da noite, no plenário da Câmara Municipal. Ele é o primeiro suplente da Federação PSDB Cidadania e vai ocupar a cadeira deixada por Vini Oliveira, do Cidadania. Vini foi o primeiro vereador de Campinas a ter o mandato cassado após uma comissão processante. A perda do mandato foi aprovada na semana passada por quebra de decoro parlamentar. Tak recebeu 956 votos na eleição municipal de 2024. A vaga é preenchida pela federação conforme a ordem de suplência definida nas eleições proporcionais para vereador. Luciana Iuri, direto da redação da Inspira FM.
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tinha suspirado, tinha beijado o papel devotamente. Era a primeira vez que lhe escreviam aquelas sentimentalidades, e o seu orgulho dilatava-se ao calor amoroso que saía delas, como um corpo ressequido que se estira num banho tépido. Sentia um acréscimo de estima por si mesma e parecia-lhe que entrava, enfim, numa existência superiormente interessante, onde cada hora tinha o seu encanto diferente, cada passo com

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2: Bom dia, ótima terça-feira para você que tá ligado aqui com a gente. Tem informação importante da Rodovia dos Bandeirantes sentido São Paulo. Problemas ali em Jundiaí, 7 quilômetros de fila, do 58 até o 51. E aí o caminho volta a parar, já em São Paulo, do quilômetro 15 até o 13 na Marginal. Você que vai para São Paulo, prefira a Anhanguera, que tem parada em Jundiaí, do 63 até o quilômetro 60. E aí melhora e segue livre até a Marginal do Rio Tietê. Pro interior, sentido norte, Bandeirantes e Anhanguera seguem bem. 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
2: Comer carboidrato à noite não engorda e é um dos maiores mitos da nutrição. Não é o horário que você come que engorda, e sim o excesso ao longo do dia. Comer arroz, pão ou massa à noite não vai virar gordura se a quantidade de calorias e de carboidratos do dia estiver adequada. O que importa é a quantidade, o contexto e a rotina. Sem contar que fazer um jantar completo e equilibrado ajuda a melhorar a qualidade do seu sono e a diminuir a vontade de doce.
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0: mais um super hit pra você na Inspira FM, Colin Hay, Into My Life, numa versão do acústico. Continue com a gente, boa terça-feira.
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3: Passageiros que desrespeitarem regras em voos nacionais podem ser multados em R$17.500 e impedidos de embarcar por até um ano a partir de hoje. As novas normas da Agência Nacional de Aviação Civil, a ANAC, valem para casos graves como ameaças, danos a equipamentos e agressões. Em situações mais graves, o passageiro entra em uma lista compartilhada pelas companhias aéreas e não poderá comprar passagem, fazer check-in ou embarcar em voos domésticos. De janeiro a junho, foram registradas 881 ocorrências de indisciplina no transporte aéreo brasileiro. O total representa alta de 22% em relação ao mesmo período do ano passado. O Exército Brasileiro participa do Campinas Innovation Week, que começou ontem com uma mostra de tecnologias de defesa desenvolvidas no país. A exposição reúne a viatura blindada Guarani, um veículo móvel usado para comunicação e coordenação de operações, radares e sistemas de rádio. Os equipamentos foram desenvolvidos em parceria com empresas e centros de pesquisa. A iniciativa também apresenta o projeto de criação de um parque tecnológico de defesa e segurança em Campinas. Hoje, o general Douglas Corbalho e Correia participa de um painel sobre inovação. O evento ocorre no prédio do relógio com entrada gratuita. O Galeria Shopping recebe neste sábado um encontro de cães da raça Shih Tzu com feirinha de adoção e atividades gratuitas para tutores e animais. O Pet Day será realizado das 14h até às 17h30 no espaço de eventos do segundo piso. A programação terá feirinha de adoção até às 17h, oficina criativa às 15h, palestra sobre cuidados com animais às 16h, desfile de pets às 17h e caminhada pelos corredores do shopping às 17h30. A iniciativa também busca incentivar a adoção responsável de animais. A participação é gratuita, mas os interessados precisam fazer check-in antecipado pelo aplicativo Iguatemi One. Luciana Iuri, direto da redação da Inspira FM.
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1: De olho agora na região central e atenção com bloqueio da rua Barão de Jaguara, ali na aproximação com a Moraes Salles. São as obras do BRT e os veículos são desviados para a pista da direita da Moraes Salles. Com isso, problemas pela Barão de Jaguara desde Aquidabã. Depois da Moraes Salles, o caminho volta a ficar lento da rua Conceição até a Benjamin Constant. É melhor já utilizar José Paulino, que vai bem da Aquidabã até a Jorge Miranda. 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
1: Atualizando a situação do seu caminho pelas rodovias Anhanguera e Bandeirantes. E no sentido São Paulo, a Anhanguera ainda é a melhor opção. Tem lentidão ali em Jundiaí, do quilômetro 63 até o 60. E aí melhora e vai bem até o acesso à marginal do Rio Tietê. Rodovia dos Bandeirantes está pior para São Paulo. Tem parada em Itupeva, do 73 ao 71, onde tem obras. E mais problemas em Jundiaí, do 54 até o 51, onde tem uma ocorrência. Depois melhora e já é um bom caminho até São Paulo. 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

0: Steve Miller Band na Inspira FM, essa foi a minha última. Eu sou a Ana Martins, vou ficando por aqui. O Márcio Cruz já está chegando para te fazer companhia. Inspire-se, uma ótima tarde.
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3: Um posto de combustíveis foi interditado ontem no Jardim Campos Elíseos, em Campinas, após fiscalização da Polícia Civil. Segundo os investigadores, as bombas entregavam aos clientes menos combustível do que a quantidade registrada no visor. O responsável pelo estabelecimento, na rua Silvio Rizardo, foi preso em flagrante. A operação também encontrou lacres de segurança rompidos nas bombas. Esses lacres são instalados pelo Instituto de Pesos e Medidas para impedir alterações nos equipamentos. A ação fiscalizou cinco postos de Campinas e Paulínia. A Prefeitura de Campinas autorizou a instalação de dois novos parklets em bares da Vila Itapura e do Jardim Leonor. Parklet é uma extensão da calçada instalada no espaço de vagas de estacionamento e pode receber mesas, cadeiras, bancos e floreiras. Um deles será construído no bar Presta Atenção, na rua Barão Geraldo de Resende. O outro ficará no Piraju Botequim, na rua Piraju. Os dois terão 22 metros quadrados. Com as autorizações, Campinas passa a ter cinco parklets. Ainda há 9 pedidos em análise. As novas autorizações podem receber contestações até 4 de outubro. A cesta básica em Campinas subiu 2,87% em agosto e passou a custar R$ 832,99, segundo o Observatório da PUC Campinas. Tomate e leite puxaram a alta. O preço do tomate avançou 10% no mês, enquanto o leite ficou 8,65% mais caro. No acumulado do ano, o leite registra um aumento de 40%. O valor da cesta compromete 51% do salário mínimo, hoje em R$ 1.621. Para uma família de 4 pessoas, o gasto mensal estimado apenas com alimentação chega a R$ 2.498. O levantamento monitora 13 produtos em 28 supermercados da cidade. Luciana Iuri, direto da redação da Inspira FM.
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1: Olá, excelente tarde para você. Eu sou o Márcio Cruz, já tô chegando por aqui. Ana Martins está indo ali descansar. E vamos seguir juntos pelas próximas horas. Aqui os sucessos nacionais e internacionais passam o tempo todo. E que bom fazer companhia para você aqui na Inspira em 97.7 e também pelos dispositivos digitais. Para começar, tem James Blunt. 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

Manuel Rosa, a tal canção pra lua. 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Uma ótima tarde, vamos seguir aqui com o Hooverphonic.

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0: Não toca no seu rádio. Olha esse som que tá chegando por aqui.
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0: da Rita Lee, Baila Comigo. Essa aqui é para fechar essa hora. Tem o Jornalismo da Espira para te atualizar com as informações desta terça-feira. Já já vou tocar Ziba, vai ter o Whitesnake, Seal e muito mais.
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3: A inteligência artificial pode trazer riscos como fraudes, ataques digitais, conteúdos manipulados e perdas de emprego. Por isso, empresas de tecnologia e organizações internacionais passaram a defender regras mais rígidas para o desenvolvimento desses sistemas. A preocupação aumentou depois de testes em que ferramentas de IA conseguiram realizar ataques contra sites reais. A ONU pediu mecanismos internacionais de fiscalização. Executivos da Anthropic e da OpenAI também defendem avaliações independentes antes da liberação de modelos mais avançados. Bill Gates afirmou que os incidentes de segurança devem servir de alerta. Uma nova tecnologia permite que consumidores verifiquem pelo celular a autenticidade de algumas bebidas alcoólicas. O sistema foi lançado ontem pela fabricante Diageo, dona das marcas como Johnnie Walker e Smirnoff. A câmera do celular deve ser apontada para um selo na embalagem. Uma inteligência artificial confere uma identificação microscópica e informa se a garrafa foi reconhecida pelo sistema. A ferramenta já está em cerca de 4 milhões de embalagens por mês no Brasil. A medida foi anunciada após casos de intoxicação por metanol ligados a bebidas adulteradas. A tecnologia não substitui fiscalização e investigação contra falsificações. Motoristas que passam pelo centro de Campinas devem ficar atentos à mudança de sentido na rua Barreto Leme. A alteração começou às 10 horas da manhã de hoje em uma quadra entre as ruas Ernesto Kuhlmann e José Paulino. Agora o tráfego segue da Ernesto Kuhlmann em direção a José Paulino. Segundo a Secretaria de Transportes, a medida busca melhorar a fluidez do trânsito na região. O trecho fica perto do Mercado Municipal e das obras do reservatório da Praça da Ópera, conhecida como Piscinão. A INDEC implantou nova sinalização e agentes de trânsito acompanham a circulação do local. Luciana Yuri, direto da redação da Inspira FM.
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Som da Legião Urbana, quando o sol bater na janela do seu quarto. Uma boa tarde pra você, a Inspira FM toca sempre as melhores músicas, agora tem a Madonna.

0: som da Alicia Keys aqui nos 97.7 da Inspira. Aproveita, segue a gente aí no Instagram Inspira FM. Já já eu volto com Simply Red, vai ter seu Jorge, Michael Jackson e muito mais. 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
3: O Detran São Paulo abriu inscrições para concurso público com 145 vagas de agente estadual de trânsito. O salário inicial é de R$ 5.702 para a jornada de 40 horas semanais, além de benefícios. Para concorrer, é preciso ter ensino superior, carteira nacional de habilitação na categoria B e conhecimento em informática e tecnologia. A taxa de inscrição custa R$ 98 e o prazo termina em 7 de outubro. O processo seletivo terá prova objetiva e redação sob organização do Instituto Avalia. Este é o primeiro concurso público do Detran São Paulo desde 2019. O Centro de Educação Profissional de Campinas, o CEPROCAMP, completou 22 anos ontem e oferece mais de 40 cursos gratuitos para jovens e adultos. A instituição funciona em 11 unidades, entre espaços fixos, móveis, descentralizados e parceiros. Cerca de 80 mil alunos já passaram pela escola desde a inauguração em 2004. A partir de amanhã, o CEPROCAMP abre inscrições para 342 vagas em 12 cursos de qualificação profissional. As matrículas são presenciais e exigem documentos de identidade, comprovantes de endereço e escolaridade. Campinas também terá duas novas unidades com entrega prevista para 2027. A Expo Flora 2026 ganhou uma nova atração em Holambra, o Moinho Beleven, inspirado na cultura holandesa. A estrutura fica perto da entrada do Shopping das Flores e pode ser atravessada pelos visitantes. O moinho tem cerca de 9,5 metros de altura, 8 lados e 4 pás que se movimentam com um motor. O túnel passa pela base da construção e permite a circulação do público. O entorno recebeu paisagismo com flores e plantas, além de iluminação para o fim da tarde e à noite. A Expo Flora segue até 27 de setembro, de sexta a domingo, das 9 horas da manhã até as 7 horas da noite. A expectativa é receber 280 mil visitantes. Luciana Iuri, direto da redação da Inspira FM.
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4: Todo mundo pensa que o Tony Garrido canta pra uma mulher que sumiu da vida dele, mas ela não é uma pessoa. Aqui é o Raul Rufo e depois do intervalo eu te revelo o segredo escondido num dos maiores sucessos do Cidade Negra aqui na Inspira.
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4: Todo mundo pensa que o Tony Garrido tá falando de uma pessoa quando ele canta.
5: Eu sei que ela nunca mais apareceu.
4: Mas ela não é uma mulher. Olá para você que tá curtindo a programação da Inspira FM. Aqui é o Raul Rufo e eu vou te revelar esse mistério. Antes do Cidade Negra, o Tony cantava em outra banda. Quando saiu, os antigos colegas começaram a debochar dele pelos lugares. A carreira do Tony vai ser meteórica, ironicamente, é claro. Essa fofoca chegava sempre no ouvido dele e doía tanto que ele sentia até dor na coluna. Até o dia em que ele parou, refletiu e decidiu. Não ia mais sentar na sombra daquela árvore maldosa. Escreveu afirmando que ela, a maldade, nunca mais ia aparecer na vida dele. E o parceiro da Gama falou a frase perfeita pro refrão: permita que o amor invada a sua casa. Essa é a sombra da maldade, com o Cidade Negra tocando agora aqui na

0: Barbra Streisand, Barry Gibb, aqui na Inspira. A gente toca as melhores músicas, os grandes sucessos por aqui. 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

Don't Know Why, som da Norah Jones na Inspira. 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Seguimos aqui com o Marvin Gaye.

0: Lore Stefan, fechando mais uma hora na Inspira FM. Tarde de terça-feira, boa música, o jornalismo da Inspira chegando a partir de agora. Falando em boa música, eu toco já já Ted Swings, vai ter Jason Mraz. Vou tocar ainda Kid Abelha, Billy Griffin e muito mais.
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3: Seis novos radares começaram a funcionar hoje em Campinas. Os equipamentos estão na Avenida John Boy Dunlop, perto da Rua Benedito Franco, na Avenida Rui Rodrigues, no cruzamento com a Rua Antônia Seregati Albieri e próximo ao Atacadão nos dois sentidos e no cruzamento das Avenidas Barão de Itapura e Andrade Neves. Eles fiscalizam o limite de 50 km por hora, o avanço do sinal vermelho e a parada sobre a faixa de pedestres. Segundo a INDEC, os locais registraram 118 acidentes entre 2023 e julho deste ano. A Operação Nexus prendeu 6 pessoas hoje e cumpriu 26 mandados de busca contra um grupo suspeito de tráfico de drogas e lavagem de dinheiro em Campinas e Itatiba. A ação é do GAECO, o Grupo do Ministério Público de Combate ao Crime Organizado, com apoio da Polícia Militar. O principal investigado, conhecido como Tim, e a esposa foram presos em Itatiba. Ele é apontado como integrante do PCC. Entre os investigados estão o vereador Carlos Eduardo de Oliveira Franco, o do Guaca, do MDB e um policial militar. Segundo o Ministério Público, os valores investigados passam de 2 milhões de reais. A INDEC liberou o trânsito na região do Bosque dos Jequitibás e da Lagoa do Taquaral, em Campinas. A medida vale para a Rua General Marcondes Salgado, ao lado do bosque, e para a pista interna da Avenida Heitor Penteado, no entorno da lagoa. Com a liberação, foi desativada a faixa reversível da Rua Coronel Quirino. Segundo a INDEC, os bloqueios foram suspensos porque o acumulado de chuva ficou abaixo dos 80 milímetros em 72 horas. As interdições podem voltar dependendo das condições climáticas. Os parques e bosques continuam fechados. Luciana Iuri, direto da redação da Inspira FM.
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8: Comer carboidrato à noite não engorda, e é um dos maiores mitos da nutrição. Não é o horário que você come que engorda, e sim o excesso ao longo do dia. Comer arroz, pão ou massa à noite não vai virar gordura se a quantidade de calorias e de carboidratos do dia estiver adequada. O que importa é a quantidade, o contexto e a rotina. Sem contar que fazer um jantar completo e equilibrado ajuda a melhorar a qualidade do seu sono e a diminuir a vontade de doce.
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Get My Girl com W na Inspira. Uma ótima tarde pra você em 97.7. Aproveita, acesse nosso site. Phil Collins.

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0: Jason Mraz na Inspira. Estamos na terça-feira, decorrer da semana, você se inspirando o tempo todo aqui na programação com as melhores músicas. 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

Nada por mim, som do Kid Abelha na Inspira. Segue a Inspira aí no Instagram, Inspira FM. Agora tem Nelly Kelly Rowland, Dilema.

0: Williams aqui na Inspira. Bom, tem música, tem informação daqui a pouco com mais uma edição do Checklist. O Moreno também comanda a partir de agora por aqui a programação dos 97.7. Você no aplicativo, você no site e no Instagram, Inspira FM. A gente volta a se falar amanhã. Eu sou o Márcio Cruz, após a Ana Martins, 1 PM, a gente tem encontro marcado aqui na Inspira, porque faz bem ouvir.
1: Até mais. Abraço, Márcio, até amanhã. Valeu pela companhia. Em Campinas, 5 PM.
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1: E hoje é terça-feira, dia 15 de setembro de 2026. Muito prazer, eu sou Jorge Moreno e começa agora o Checklist, seu programa de música e informação aqui na Inspira FM. Agora em Campinas, 20 graus. Segundo a Climatempo, a previsão é de céu nublado neste final de tarde. A máxima será de 21 e a mínima de 15 graus. Vamos aos destaques dessa edição? Operação Nexus prende 6 suspeitos de tráfico e lavagem de dinheiro em Campinas e Atibaia. SUS libera a vacina Pneumo 20 contra a pneumonia para idosos a partir de 85 anos. Festival reúne comida, música e culturas de mais de 40 países neste final de semana em Campinas. Vamos às informações do trânsito com Gilberto Souza. Boa tarde, Gilberto.
4: Olá, Jorge Moreno. Olá, ouvinte Inspira FM. Excelente terça-feira. Falo agora do caminho congestionado na Prestes Maia. Motorista que vem da Santos Dumont na passagem pela rodovia Anhanguera reduz a velocidade até a aproximação à Prefeito Faria Lima. Excesso de veículos. A pista lateral nesse trecho pela Avenida Papa Paulo VI funciona melhor, tira você do congestionamento. Quem está na Prestes Maia seguindo na direção da Anhanguera e na direção da Santos Dumont encontra boas condições. 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
2: 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Agora 5:13. Campinas e região amanheceram com o céu nublado e a previsão é de manutenção dessa condição ao longo do dia. A partir de amanhã, o tempo deve melhorar, com céu parcialmente nublado e períodos de sol. A possibilidade de neblina durante a madrugada, principalmente perto de áreas de vegetação e em rodovias. A neblina deve se dissipar pela manhã e os ventos ganham força amanhã e na quinta-feira com velocidade média entre 25 e 35 km por hora e rajadas de até 50 km por hora. As temperaturas amanhã ficam entre 15 e 24 graus. O vento deve aumentar a sensação de frio durante a noite.
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0: Inspira FM, faz bem ouvir Dire Straits, So Far Away, agora 5h27.
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0: E a Operação Nexus prendeu 6 pessoas hoje e cumpriu 26 mandados de busca contra um grupo suspeito de tráfico de drogas e lavagem de dinheiro em Campinas e em Itatiba. A ação é do GAECO, Grupo do Ministério Público de Combate ao Crime Organizado, com apoio da Polícia Militar. O principal investigado, conhecido como Tim, e a esposa foram presos em Itatiba. Ele é apontado como integrante do PCC. Entre os investigados estão o vereador Carlos Eduardo de Oliveira Franco, do Guaca, do MDB, e um policial militar. Segundo o Ministério Público, os valores investigados passam de 2 milhões. E agora vamos às informações do trânsito com Gilberto Souza. Me atualiza aí, Gilberto.
3: Ouvinte Inspira FM, atenção com a Orozimbo Maia, do Taquaral para o centro, já tem redução de velocidade. O motorista começa a reduzir a velocidade a partir da José de Campos Novaes. O caminho vai no ande para excesso de veículos até a Delfino Sintra. Difícil se aproximar da Senador Saraiva. Do Taquaral para o centro, um pouco melhor o caminho pela Norte Sul, que só tem redução de velocidade, pior trecho entre a Sampaio e a Doutor Moraes Salles. 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
4: Disciplina é a base de qualquer resultado na vida. No trabalho, na família, na nossa rotina. E com o treino, não é diferente. Nosso corpo funciona pelo princípio da adaptação. Quando recebe estímulos frequentes, ele responde ficando mais forte, mais resistente e mais eficiente nos movimentos. No começo, é normal que os exercícios pareçam difíceis e que a evolução não seja tão perceptível, porque o corpo ainda está aprendendo aquele novo estímulo, inclusive no ponto de vista neuromuscular. Mas, com disciplina e constância, o organismo se adapta. Cada treino é uma poupança para o futuro. Você preserva a massa muscular, mobilidade, equilíbrio e independência. Treinar hoje é investir em um envelhecimento com mais saúde e qualidade de vida.
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0: Speed FM faz bem ouvir Bruno Mars, It Will Rain, agora 5h42.
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0: Idosos com 85 anos ou mais já podem receber a vacina Pneumovinte pelo Sistema Único de Saúde. O imunizante começa a ser distribuído neste mês e protege contra 20 sorotipos da bactéria que pode causar doenças como pneumonia e meningite. A meta do Ministério da Saúde é vacinar pelo menos 90% do público-alvo. Segundo a pasta, pessoas acima dos 80 tiveram no ano passado taxa de internação por pneumonia de quase 2.903 casos para cada 100 mil habitantes. Para se vacinar, basta apresentar um documento que comprove a idade. Não é necessário pedido médico.
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0: Inspira FM, faz bem ouvir Queen, One Year of Love. Agora 5h59.
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0: E o consultório veterinário móvel de Campinas começa a atender amanhã na Vila Boa Vista. A unidade ficará em frente ao Departamento de Proteção e Bem-Estar Animal, na rua Doutor Atibaia de Sá, até 17 de outubro. O serviço é gratuito para cães e gatos e funciona de segunda a sábado, das 8 da manhã ao meio-dia e das 13 às 17 horas. O atendimento será por ordem de chegada, sem necessidade de agendamento, tá? Os animais poderão ser examinados, microchipados e vacinados quando houver indicação. O tutor precisa ter mais de 18 anos e apresentar documento e comprovante de residência em Campinas. E agora vamos às informações do trânsito com Gilberto Souza.
3: Ouvinte Inspira FM, Campinas Paulínia tem congestionamento, hein? Atenção, quem sai de Campinas reduz a velocidade do 115 ao 119. Lembrando que nesse trecho tem bloqueio parcial para obras, trânsito afunilado, paciência e cuidado com as pistas molhadas. Quem chega a Campinas pela Campinas Paulínia tem redução de velocidade na Zeferino a partir do quilômetro 115 até a passagem pelo anel viário, apenas excesso de veículos, cuidado. 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
9: Você já comprou algo e depois percebeu que não precisava? Isso acontece com todo mundo. Aquela ida ao shopping que logo depois você se arrepende. Dica muito simples é criar a regra das 24 horas. Antes de pensar em comprar algo que não está no seu planejamento, espere um dia. Muitas vezes a vontade vai passar. Muitas vezes você vai olhar e falar, putz, eu realmente preciso disso? Outra estratégia muito simples é evitar compras quando estiver ansioso ou emocionalmente abalado. Boas decisões financeiras normalmente são tomadas com calma. Comprar menos por impulso significa ter mais dinheiro para aquilo que realmente te importa.
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0: Inspira FM, faz bem ouvir os Paralamas do Sucesso, Me Liga. Agora 6h16.
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0: E 6 novos radares começaram a funcionar hoje em Campinas. Os equipamentos estão na Avenida John Boy Dunlop, perto da Rua Benedito Franco, na Avenida Rui Rodrigues, no cruzamento com a Rua Antônia Seregati Abieri. E próximo ao Atacadão, nos dois sentidos, e no cruzamento das avenidas Barão de Itapura e Andrade Neves. Eles fiscalizam o limite de 50 km por hora, avanço do sinal vermelho e a parada sobre faixa de pedestres. Segundo a ENDEC, os locais registraram 118 acidentes entre 2023 e julho deste ano. 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

0: Inspira FM, faz bem ouvir Tina Turner. Paradise is Here, agora 6:30.
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0: Moradores e comerciantes do entorno do Piscinão do Jardim Proença começam a receber visitas informativas amanhã. A equipe do consórcio responsável pela obra vai passar pelos imóveis próximos ao reservatório para explicar o andamento dos trabalhos e as próximas etapas. As visitas seguem até a primeira quinzena de novembro. A próxima fase prevê a retirada de rochas para a escavação do piscinão e pode provocar mudanças temporárias no trânsito. O reservatório faz parte do plano de macro-drenagem do Ribeirão Ayumas. A obra busca ampliar a drenagem na região centro-sul de Campinas e reduzir os alagamentos durante chuvas fortes. A entrega está prevista para junho de 2027. Vamos atualizar as informações do trânsito com o Gilberto. Fala, Gilberto.
3: Olá, Jorge Moreno. Olá, ouvinte Inspira FM. Volto a falar da Campinas Paulínia. Segue o congestionamento na Zeferino do 115 ao 119. Na passagem por Betel, excesso de veículos e por ali tem bloqueio parcial, trânsito afunilado e está chovendo na região. Cuidado com redução de velocidade repentina. Chegada a Campinas, pela Zeferino Vaz, tem redução de velocidade a partir do 115 até a Dom Pedro e o caminho volta a ficar congestionado um quilômetro mais à frente, anda e para até a passagem pela Doutor Teodureto de Almeida Camargo, excesso de veículos e dificuldades para chegar na região do Taquaral. 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

0: Inspira FM, faz bem ouvir Christopher Cross, Sailing, agora 6h46.
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0: E uma nova tecnologia permite que consumidores verifiquem pelo celular a autenticidade de algumas bebidas alcoólicas. O sistema foi lançado ontem pela fabricante Diageo. A câmera do celular deve ser apontada para um selo na embalagem. Uma inteligência artificial confere uma identificação microscópica e informa se a garrafa foi reconhecida pelo sistema. A ferramenta já está em cerca de 4 milhões de embalagens por mês no Brasil. A medida foi anunciada após casos de intoxicação por metanol ligados a bebidas adulteradas. A tecnologia não substitui fiscalização e investigação contra falsificações.
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0: Inspira FM, faz bem ouvir Culture Club, Mistake Number 3. Agora 6h58.
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0: E atenção, motoristas que passam pelo centro de Campinas devem ficar atentos à mudança de sentido na rua Barreto Leme, tá? A alteração começou às 10 horas de hoje, em uma quadra entre as ruas Ernesto Kuhlmann e José Paulino. Agora o tráfego segue da Ernesto Kuhlmann em direção a José Paulino. Segundo a Secretaria de Transportes, a medida busca melhorar a fluidez do trânsito na região. O trecho fica perto do Mercado Municipal e das obras do Reservatório da Praça da Ópera, reconhecido como o Piscinão. A ENDEC implantou nova sinalização e agentes de trânsito acompanham a circulação no local. Vamos atualizar, aproveitar aqui as informações do trânsito com Gilberto Souza. Fala, Gilberto.
3: Ouvinte Inspira FM, muita atenção nas principais vias e corredores de Campinas. Você que vai sair de Campinas pela Doutor Moraes Salles, tem redução de velocidade a partir da Praça Orlando Catalano, excesso de veículos até a aproximação à passagem pelo Anel Viário. O motorista tem dificuldades para se aproximar do acesso a Dom Pedro em direção a Itatiba e também do caminho em frente aos Souzas. Quem sai do Souzas ou do Anel Viário, acessa Heitor Penteado na direção da Doutor Moraes Salles sentido centro, não encontra dificuldades. Redobre a atenção com as pistas molhadas. 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
2: Hoje, o erro humano é o maior risco de segurança das empresas. Imagine, você trabalha para uma grande corporação que investe múltiplos milhões e, dependendo, por exemplo, bancos, bilhões de reais todos os anos com as mais revolucionárias ferramentas de segurança digital. Quando um atacante decide invadir essa empresa, para ele é muito mais fácil atacar o elo mais fraco, que continua sendo o elo humano. Dentro de uma corporação, nós temos que entender, independente de qual setor nós trabalhamos, nós somos alvos em potencial. Desde a recepcionista de um prédio até o presidente da corporação. Pro atacante, lembre-se, ele precisa de apenas uma porta aberta. Porque uma vez dentro deste prédio digital, não importa por qual porta ele tenha entrado, ele vai conseguir subtrair o que deseja.

0: Inspira FM, faz bem ouvir Caetano Veloso, Lua de São Jorge, agora 7h14.
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0: E o Detran SP abriu inscrições para concurso público com 145 vagas de agente estadual de trânsito. O salário inicial é de R$5.702,18 para a jornada de 40 horas semanais, além de benefícios. Para concorrer é preciso ter ensino superior, carteira nacional de habilitação, a CNH, na categoria B e conhecimento em informática e tecnologia. A taxa de inscrição custa R$ 98,00 e o prazo termina 7 de outubro. O processo seletivo será com prova objetiva e redação, sob organização do Instituto Avalia. Este é o primeiro concurso público do Detran SP desde 2019.
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0: Inspira FM, faz bem ouvir The Weeknd, Out of Time, agora 7h29.
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0: E a Organização das Nações Unidas pediu ação urgente para regulamentar a inteligência artificial. O alerta foi feito pelo Alto Comissário da ONU para os Direitos Humanos, Volker Turk. Ele afirma que a corrida por sistemas cada vez mais poderosos pode ameaçar direitos fundamentais e afetar futuras gerações. A inteligência artificial também pode facilitar fraudes, ataques digitais, conteúdos manipulados e provocar perda de empregos. A preocupação cresceu após testes em que ferramentas de IA realizaram ataques contra sites reais. A ONU defende fiscalização internacional. As empresas como Anthropic e OpenAI também apoiam avaliações independentes antes da liberação de modelos mais avançados. Vamos atualizar as informações do trânsito com Gilberto Souza.
3: Do Taquaral para o centro, a Orozimbo segue congestionada. O motorista reduz a velocidade um pouco antes da Doutor José de Campos Novaes até a aproximação a Delfino Sintra, já quase na chegada a Senador Saraiva. Apenas excesso de veículos, pistas molhadas, o motorista um pouco mais devagar. Isso mesmo, atenção. Uma alternativa entre o Taquaral e a região central, aliás, a melhor alternativa é a Norte Sul, que agora tem boas condições. Só tem redução de velocidade depois da Moraes Salles, tem anda e para nesse pedaço até a Rua Proença. 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

0: Inspira FM, faz bem ouvir Christopher Cross, Sailing, agora 7h45.
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0: E o M2026 consagrou O Segredo de Widow's Bay e The Pitt como as melhores séries do ano. A produção de comédia e terror venceu 6 estatuetas, o maior número da cerimônia, incluindo melhor série de comédia, direção, roteiro e atuações. Matthew Rhys foi premiado como melhor ator de comédia pelo papel na produção. Já The Pitt confirmou o favoritismo entre os dramas e levou o Emmy de melhor série de drama. A trama médica também garantiu o prêmio do melhor ator para Noah Wyle. As duas produções foram as principais e os principais destaques da maior premiação da televisão norte-americana.
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0: Inspira FM, faz bem ouvir Culture Club Mistake Number 3, agora 7h57.
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0: Campinas recebe neste final de semana o Festival Comidas e Músicas do Mundo na Praça Arautos da Paz, na Vila Nogueira. A entrada é gratuita, o público poderá experimentar sabores de mais de 40 países. A programação também reúne rock, acordeão francês, música italiana, samba, DJs e manifestações da cultura árabe, como dança do ventre. O evento é pet-friendly e terá área para crianças também. Na sexta, o festival começa às 17 horas. No sábado e domingo, vai das 11 da manhã às 10 da noite. E agora vamos às últimas informações do trânsito com o Gilberto Souza. Fala, Gilberto.
3: Jorge Moreno, ouvinte Inspira FM, uma última informação. Segundo a Indec, a Rua Barreto Leme, no centro de Campinas, tem um novo sentido de circulação. No trecho entre a Ernesto Kuhlmann e a José Paulino, a mudança acontece pelas obras de construção do piscinão e agora o trânsito flui bem em direção da José Paulino. Atenção na região do Mercado Municipal. 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
0: E atenção, Anderson Rodrigo Pires Porreca, final telefone 0076. Você que é o Anderson, parabéns. Você acaba de ganhar um ingresso duplo para a Expo Flora em Holambra e tem 3 dias úteis das 8 da manhã às 17 horas para retirar seus ingressos aqui na Inspira FM, Rua Atibaia 26, Nova Campinas. E você ouviu no checklist de hoje, Operação Nexus prende 6 suspeitos de tráfico e lavagem em Campinas e Itatiba. SUS libera a vacina Pneumo 20 contra a pneumonia para idosos a partir de 85 anos. Festival reúne comida, música e culturas de mais de 40 países neste final de semana em Campinas. E o checklist fica por aqui, volta amanhã às 5 em ponto. Eu sou Jorge Moreno e continuo com você até às 22 horas. Continue conosco.
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Inspira FM, faz bem ouvir Sixpence None the Richer e a releitura de Don't Dream Is Over. 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
1: Inspira FM, faz bem ouvir essa versão inspiradora de Fix You com Canyon City, sucesso do Coldplay. Para você que está sintonizado em 97.7 FM, depois do break vem aí a Voz do Brasil. Mas se você nos ouve pelo site ou aplicativos, você continua com o melhor da programação da Inspira FM. 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